0: 位于亚马孙雨林中心的玛瑙斯市正是前沿阵地。在这里，不断扩张的城市正在吞噬着雨林。塞琳娜·皮纳什和他的团队一直奔走在大街小巷，致力于拯救那些困在城市中的动物，并将它们放归野外。
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0: Em 过去的五年中，他们已经拯救了三千多只动物。每一种生物都是森林中不可缺少的一份子。有的传播种子，有的给植物授粉，还有的像这只美洲豹一样，可以控制食草动物的数量。只要有机会，塞琳娜就会亲自将动物放归雨林保护区。
1: 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Esses animais, eles vão para onde?
0: 那么，我们该如何保护好目前仅存的森林呢？也许关键就在于计算出它们真正的环境价值。一种全新的尖端技术已经应用在这一研究领域中。一支科研团队正负责这项研究。他们已经开发出一种方法来准确量化森林的碳储量。他们用高功率激光设备扫描树冠，测量出树木的碳储量情况。碳储量最高的部分呈现为红色或黄色。这些图像可以使每个国家的人们清晰地看到森林的价值。科学家们希望这项技术能够鼓励政府保护森林。可是，已经被破坏的森林又该如何修复呢？在亚马孙雨林中，一项革命性的项目正在进行。该项目计划种植约7300万棵树，重建出一片新的雨林。但事实证明，重新培育一片物种丰富的雨林非常困难。因此，工作人员必须向亚马孙原住民求助。其中的一位年轻女性名叫米莲妮·阿尔维斯。
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0: que vai te dar frutos, que vai te dar oxigênio, que vai te dar uma temperatura mais agradável.
1: Mirenni的族人们对种子格外熟悉，这也让他们能够从整个亚马孙地区收集到200多种最重要的树种。

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0: 地球上一些最为重要的碳库都拥有丰富多样的动植物物种，例如热带雨林。这些郁郁葱葱的生命之网能帮助我们保持凉爽的气候。昆虫和哺乳动物会为植物授粉传播种子，这些动物能够帮助树木进行繁殖，而树木则会在生长过程中吸收二氧化碳。但是目前世界上有许多热带雨林都面临着严重的威胁，就连最为辽阔的亚马孙雨林也不例外。亚马孙雨林对地球的健康至关重要，它的碳储量几乎相当于世界上所有汽车25年的排放量。但是城市的不断扩张，畜牧业和采矿业的持续发展，都导致亚马孙雨林正以惊人的速度消失。雨林在燃烧过程中会向大气中释放大量的二氧化碳，大约每分钟就有两个足球场大小的雨林遭到人类破坏。森林消失的速度如此之快，意味着地球正面临着一个前所未有的危险的去森林化阶段。一旦超过临界点，剩余的森林很有可能消失，这会使森林变为一片草原。位于亚马孙雨林中心的马瑙斯市正是前沿阵地，在这里不断扩张的城市正在吞噬着雨林。塞琳娜·皮纳什和他的团队一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
0: 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Alguns transportam a semente, outros dão a semente para as plantas, outros, como este pássaro de mensalidade, podem controlar a quantidade de animais silvestres.只要有机会，塞琳娜就会亲自将动物放归雨林保护区。
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